0: Now batting for the Crushers, the second baseman, Luis Acevedo.
1: La próxima vez.